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0: 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Educativa FM, 21 horas e 2 minutos.
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2: Educativa FM, 21 horas e 15 minutos. 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

Educativa FM, 21h43. 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
2: Educativa FM, 22 horas e 13 minutos. 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

Educativa FM, 22 horas e 40 minutos. 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
1: Olá, meu amigo. Tomás Perina pertenceu ao seleto grupo de artistas plásticos que introduziu a arte contemporânea em Campinas. Fizeram parte dessa confraria Francisco Biojone, Raul Porto, Maria Helena Mota Paz, Geraldo Jürgensen, Enéas Dedeca, Franco Sack, Mário Bueno e Geraldo de Souza. Muitos deles alunos de Perina em seus primeiros traços. O grupo foi além do conservadorismo da arte acadêmica e se alinhou ao redor das ideias renovadoras do italiano Eduardo Belgrado, isso entre 1959 e 1963. Então, quebrar regras, expressar o mundo através de perspectivas autorais, radicais, sem concessões ao conformismo das chamadas belas artes, sempre estiveram no DNA de Tomás Perina. Nasceu em 1921 esse campineiro morador da Vila Industrial durante quase toda a vida, que começou pintando na rua com pedaços de carvão para entreter os ferroviários reunidos na estação da Companhia Paulista. Seus traços logo encontraram figurativo. Em 1951, foi a primeira Bienal de Arte de São Paulo e se deixou influenciar pelos traços irreverentes de Picasso e Max Bill. Convencido dessa estética quase onírica, seguiu em louvor ao abstracionismo. Círculos que representam árvores, traços que são caminhos e pontos traduzem sua percepção da odisseia do humano. Trata-se do minimalismo que deu referencial de síntese à sua extensa carreira e que se estendeu também para o universo do design, da decoração e da cenografia. Em 1974, por exemplo, concebeu cenários e figurinos para a ópera O Guarani, encenada no Teatro Castro Mendes, onde o artista já havia remodelado seu interior. Então é isso. Perina é prata da casa e um patrimônio da arte no Brasil. Sua farta produção evoca memórias, desafios, inquietações e um profundo senso dos sentidos do humano. Excita os sentidos e desafia a lógica formal do mundo. O artista faleceu em novembro de 2009, ganhou todos os prêmios para alguém de sua categoria, virou nome de praça na Vila Dutra e um instituto que leva seu nome. Lá são desenvolvidas atividades diversas de ensino e arte e visitas monitoradas ao acervo original do artista. O Instituto Tomás Perina fica no Jardim Chapadão, a Rua Santo Antônio Claré, número 229. Você vai e sai com um espírito agradecido.
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2: Educativa FM, 23 horas e 13 minutos. 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

Educativa FM, 23 horas e 40 minutos. 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

Educativa FM, 23 horas e 56 minutos. 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
5: Boa noite, ouvinte. Eu sou Danilo Fernandes. Este é o Conexão Regional, programa da Rádio Educativa que abre espaço para os músicos de Campinas e região mostrarem seus trabalhos. Aqui nós tocamos CDs, LPs, gravações, no geral, de cantores, cantoras, compositores, compositoras e instrumentistas que nasceram, vivem ou viveram aqui em Campinas e região. O programa vai ao ar todos os dias, das 11 da noite às 2 da manhã, pelo 101,9 MHz, Rádio Educativa de Campinas FM. O Conexão Regional começa hoje com cantoras. Vamos começar com as cantoras Ieda Cruz e Isabel Padovani. A Ieda Cruz lançou em 2011 seu primeiro CD, chamado Decote, CD este dedicado aos filhos dela, que na época ainda eram pequenos, o Pedro e a Tereza, Cores da Minha Vida, segundo a Ieda escreveu. O Pedro teve um filho recentemente, então a Ieda se tornou avó. Ela dedicou este CD com todo amor e saudade à memória do amigo querido Diego Rodrigues de Moraes, o DJ Goya. Neste CD, que tem músicas autorais da Ieda Cruz, de parceiros e também de outros compositores, o CD se chama Decote, e nós vamos ouvir justamente a música que dá título ao CD, a música Decote, que é uma composição da própria Ieda Cruz, que além de cantora, compositora, instrumentista, ela também é acróbata. Ela faz tecido, faz trapézio e também tem esse lado artístico aí como artista circense. A música Decote é música, letra e voz da Ieda Cruz. Na guitarra e violão, Fernando Baeta, no baixo, Felipe Fidelis, na bateria, Elton Black dos Dias, no piano, Ricardo Crem, saudoso Ricardo, trombone, Jorge Neto, trompete, Rubinho Antunes e no sax, Marcelo Valese. Na sequência, vamos ouvir a cantora campineira Isabel Padovani, que venceu o 8º Prêmio Visa de Música Popular em 2005, e o resultado, um dos resultados da vitória dela nesse prêmio foi que em 2006 ela lançou o excelente CD Desassossego, um CD que tem participação de muitos músicos. Eu vou ler aqui o nome deles: o Marcelo Onofre, parceiro da Isabel há muitos anos, no piano, Ronaldo Saggiorato, marido dela, no baixo, o Nenê na bateria e percussão, o Alessandro Kramer no acordeon, Bebê Kramer, gaúcho, Gilberto De Silos no contrabaixo, Anderson Alves no clarinete, Nailor Proveta no sax alto, Obaldo Versolato no sax barítono, Vinícius Dorim no sax soprano, Samuel Pompeu no sax tenor, Aramis Rocha, primeiro violino, Arthur Barbosa, segundo violino, Lara Zigliati, violoncelo, André Sanches na viola e Renato Braz na voz. Nesse CD, a Isabel Padovani gravou composições de famosos, como Caetano Veloso, Paulinho da Viola, Elton Medeiros, Gilberto Gil, Edu Lobo, Chico Buarque, Maria João, Mário Lajinha, enfim. Nós vamos ouvir desse CD a divertida canção A Permuta dos Santos, de Edu Lobo e Chico Buarque, que imagina como seria se os santos todos mudassem de igrejas, né? Um santo na igreja que leva o nome de outro. A Isabel Padovani na voz, o Marcelo Onofre no piano, Ronaldo Sagiorato no baixo, Nenê na bateria e percussão, o Anderson Alves no clarinete e a Lara Zigliati no violoncelo. Fechando este bloco, o sanfoneiro baiano, que está radicado em Campinas, Du Guimarães, que depois de participar de mais de 50 CDs de outros músicos, lançou o seu CD Memórias do Brasil pela Sanfona em 2018. Um CD que nasceu do desejo do sanfoneiro Edu Guimarães em compartilhar sua experiência musical e falar da história de um dos instrumentos mais fortes e simbólicos da nossa memória afetiva, a sanfona, como é conhecida no Norte e Nordeste, ou também acordeon aqui no Sudeste, ou gaita no Centro-Oeste e no Sul. O CD tem músicas autorais do Edu Guimarães e também do Del Rian. Nós vamos ouvir a música Baiatã, que é a faixa 11 do CD. Baiatã, segundo Edu Guimarães, vem como homenagem. Ele diz que não faz música sem motivo, acompanhado da noite, atuado nativo, Bahia, Butantã, marca como tatuagem, mergulho profundo, seguirei viagem com a deusa música, esplendor sem medida, conduzindo o vento, vem florida, profano, tu és carnaval, exuberante beija-flor em meu quintal, vem preta ser goste na vida. O Edu Guimarães, nesta faixa, Baiatã, é acompanhado pelo Del Rian no bandolim, o João Casimiro na bateria, o Gustavo de Medeiros na guitarra e o Ramon Del Pino no contrabaixo. Vamos começar então o primeiro bloco do Conexão Regional com Ieda Cruz cantando o decote da própria Ieda Cruz, Isabel Padovani com A Permuta dos Santos de Edu Lobo e Chico Buarque e Edu Guimarães com Baiatã do próprio Edu Guimarães, e voltamos em seguida.

Nós ouvimos aqui no Conexão Regional o sanfoneiro baiano radicado em Campinas, Edu Guimarães, com Baiatã, do CD Memória do Brasil pela Sanfona. Antes, Isabel Padovani com A Permuta dos Santos, de Edu Lobo e Chico Buarque. E a cantora Ieda Cruz com Decote, da própria Ieda Cruz, do CD Decote, de 2011. Neste segundo bloco, vamos ouvir aqui alguns instrumentistas e também um cantor-compositor de Campinas. Começamos com o Bruno Mangueira, que viveu aqui em Campinas na primeira década deste século. O Bruno veio fazer graduação na Unicamp, emendou mestrado, doutorado, depois fez um pós-doutorado nos Estados Unidos e hoje é professor da Universidade de Brasília. Bruno Mangueira, guitarrista, lançou em 2013 o CD Camburi, ele que veio do Espírito Santo. O CD tem participações do Gilson Peranzetta, do Sidiel Vieira, do Sidmar Vieira, do grande baterista Celso de Almeida, do Robertinho Silva. E nós vamos ouvir a faixa Sopro de Vida, que é uma composição do próprio Bruno Mangueira. Depois nós vamos ouvir o violonista, violeiro, guitarrista Ricardo Matsuda, que veio de Marília há mais de 30 anos morar aqui em Campinas, e aqui em Campinas fez uma carreira como instrumentista, arranjador, professor também de música. E o Ricardo Matsuda lançou em 2001 o CD Dança das Estações, com muitas composições próprias e participação de músicos como Mané Silveira no sax soprano, Guilherme Ribeiro no piano, o Dalga Larrondo nas percussões, o Pepa Delia na bateria. Nós vamos ouvir deste CD do Ricardo Matsuda a faixa Latina, uma composição do próprio Ricardo Matsuda. Depois nós vamos ouvir o Rodrigo Duarte, compositor, cantor campineiro, formado em composição pela Unicamp, lançou em 2014 o CD Vias de Encontro, e deste CD nós vamos ouvir a música Nau, que é uma composição do próprio Rodrigo Duarte, e que tem o Rodrigo na voz e violão, Fernando Baeta no violão solo, Guilherme Ribeiro no piano, Ramon Montanha na bateria, Aramis Rocha no violino, Robson Rocha também no violino, Daniel Pires na viola e o Denis Rocha no violoncelo. Vamos ouvir esses três e voltamos em seguida aqui no Conexão Regional.

Nós ouvimos aqui no Conexão Regional cantor e compositor campineiro Rodrigo Duarte com a música Nau, do próprio Rodrigo, Ricardo Matsuda com Latina, do próprio Ricardo Matsuda, e o guitarrista Bruno Mangueira com a música Sopro de Vida, do próprio Bruno Mangueira. Neste terceiro bloco do Conexão Regional, nós vamos ouvir aqui dois grupos instrumentais vocais e também uma cantora. Começamos com o grupo Trem Doido, uma banda que surgiu na Unicamp, formada pelo Edi Andrade no baixo, Fernando Junqueira na bateria, o Vitor Paulo na guitarra e o Paulo Hanna na voz. Entre os dias 12 e 15 de setembro de 2016, eles gravaram no estúdio Mário Porto, em Campinas, este primeiro CD do grupo, que também se chama Trem Doido, e que é baseado em músicas do Clube da Esquina, um capítulo à parte na música brasileira, um caldeirão onde o grupo encontrou uma pitada de tudo: rock, jazz, bossa nova, música africana, latino-americana, samba, arranjos orquestrais, e desse caldo nasceram canções maravilhosas, eternas, imortais, no final dos anos 60, lá em Minas Gerais. O repertório foi escolhido e trabalhado pelo grupo de maneira bastante pessoal ao longo de 4 anos. Eles foram trilhando caminho rumo aos lugares em que essas canções evocam: paisagens rurais e urbanas, talvez mais sombrias do que ensolaradas, atmosfera densa de um Brasil profundo, contraditório, onde a memória não é só saudade, mas é também política. O pessoal do Trem Doido já participou aqui do programa, esteve aqui no estúdio em 2018, quando do lançamento do CD. O Paulo Hanna, nos últimos tempos, se desligou do grupo, mudou para São Paulo, tem aí uma carreira solo como cantor, mas o Trem Doido segue existindo. Do Trem Doido nós vamos ouvir a música Menino, de Milton Nascimento e Ronaldo Bastos. Na sequência nós vamos ouvir a banda Conversa Ribeira, formada pela Andréia dos Guimarães na voz, o Daniel Miller no piano e acordeon e o João Paulo Amaral na viola caipira e voz, que lançou em 2013 seu segundo CD, Águas Memórias, e deste CD nós vamos ouvir Morro Velho, do Milton Nascimento. Por fim, vamos ouvir a cantora campineira Margarete Reale, que lançou em 98 o seu primeiro CD, Onde o Céu Azul é Mais Azul, e deste CD nós vamos ouvir a belíssima Rua Ramalhete, do saudoso Tavito, junto com Ney Azambuja. Vamos ouvir esses três e voltamos em seguida.

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Nós ouvimos aqui no Conexão Regional a cantora Margarete Reale com Rua Ramalhete, de Tavito e Neia Zambuja, o grupo Conversa Ribeira com Morro Velho, de Milton Nascimento, e o grupo Trem Doido com Menino, de Milton Nascimento e Ronaldo Bastos. Este é o Conexão Regional, programa da Rádio Educativa, que dá espaço aos músicos de Campinas e região mostrarem seus trabalhos. Eu sou Danilo Fernandes e neste quarto bloco vou tocar o contrabaixista Peu Abrantes, que lançou em 2018, com o seu Peu Abrantes Trio, o CD Verde, um CD com composições autorais do Peu Abrantes e que traz aqui na ficha técnica Peu Abrantes no baixo e composições, o Marcos Bacon no piano e sintetizadores e o Marcelo Guerini na bateria. Esse é o Peu Abrantes Trio. O CD também tem participações do Marco Bosco na percussão, do Henrique Manchúria no flugelhorn, do Maurício Cajueiro como engenheiro de som, masterização e mixagem. O CD foi produzido pelo Peu Abrantes Trio e o Maurício Cajueiro. Desse CD Verde, nós vamos ouvir a música Uma Fogueira para São Pedro, do Peu Abrantes. Em seguida, nós vamos ouvir o grande sanfoneiro campineiro Tadeu Romano, que hoje mora em São Paulo, mas nasceu aqui em Campinas. A família mora ainda aqui em Joaquim Egídio, ele está sempre por aqui. E o Tadeu Romano lançou no Sesc em 2015 o CD da Reza Festa. Na verdade, o CD é de 2015, mas o lançamento foi feito aqui em 2016, no Sesc Campinas, uma produção bancada pelo PROAC, e o Tadeu Romano gravou aqui várias composições autorais, entre elas o Baião para Malta, composição do Tadeu Romano, que ele gravou nesse CD que se chama Da Reza à Festa. Para fechar este bloco, o contrabaixista campineiro Rogério Botermaio, contrabaixista e compositor, que tem vários CDs gravados. Em 2000 ele lançou o CD Aprendiz, e deste CD nós vamos ouvir a música Baião Mins, composição do próprio Rogério Botermaio. Vamos ouvir esses três e voltamos em seguida.

Nós ouvimos aqui no Conexão Regional o contrabaixista Rogério Baltermaio com Baião Mins, do próprio Rogério, o sanfoneiro Tadeu Romano com Baião para Malta, do próprio Tadeu Romano, e Peu Abrantes Trio com Uma Fogueira para São Pedro, composição do Peu Abrantes. Este é o Conexão Regional, programa da Rádio Educativa que toca os músicos de Campinas e região. Neste quinto bloco, nós vamos ouvir a banda do baterista Alexandre Cunha, que gravou em 2005 o CD Bate-Papo, com músicas de diversos compositores aqui da região e também de fora, como é o gaúcho Alegre Correia. E nós vamos começar ouvindo justamente a banda do Alexandre Cunha tocando do Alegre Correia, Baquião. E aí tem o Bert Maier na gaita, o Tomás Cugi no saxo, o Márcio Tubino na flauta, o Marcelo Onofre no teclado, o próprio Alegre Correia no violão e o Serginho Carvalho no baixo. Depois nós vamos ouvir o duo Folirritmia, que é formado pelo sanfoneiro Edu Guimarães, baiano radicado aqui em Campinas, e pelo pandeirista, percussionista Pedro Romão. Eles são amigos já há muitos anos e tocam juntos há muito tempo e lançaram em 2011 o CD Compasso Solto. E deste CD nós vamos ouvir a música Bia no Forró, que é uma homenagem à herdeira de Edu, que ao chegar ao mundo trouxe a ele essa inspiração. Os músicos contam aqui no CD que trabalharam o arranjo em cima da tradicionalidade da música nordestina. As três linhas de sanfona, Edu Guimarães, no triângulo, Zabumba, Gogô, Pandeiro e Chocalho, o Pedro Romão. E fechando este bloco, a cantora, compositora, minha amiga querida Andréia Preta. Andréia Preta, que já foi agente cultural da Secretaria de Cultura, já morou em Minas Gerais, voltou para Campinas há alguns anos e lançou seu primeiro CD solo em 2015, que tem uma capa linda aqui com a Andréia, com o cabelo coberto de lama aqui. Este CD se chama Doce de Salgar. Deste CD, nós vamos ouvir a composição da Andréia Preta, que se chama Fogueira, que fala que as folhas secas se espalham com o vento, tem argumento no ar, tem movimento, eita, fogueira queimou. Andréia Preta na voz principal, Gabriela Nunes, Mayra Guedes no coro, Felipe Três na bateria, Rafael Martins no baixo acústico, Ricardo Matsuda na viola, caipira e violão de nylon, Thiago Ligori nas guitarras e alfaias. Vamos ouvir então Alexandre Cunha e grupo com Baquião, do Folirritmia com Bia no Forró e Andréia Preta com Fogueira, e voltamos em seguida aqui no Conexão Regional.

Nós ouvimos aqui no Conexão Regional a cantora Andréa Preta com Fogueira, da própria Andréa, Tu Fole Ritmia com Bia no Forró, de Edu Guimarães, e Alexandre Cunha e Grupo com Baquião, do Alegre Correia. Este é o Conexão Regional e neste sexto bloco vamos dar destaque a uma banda de Itatiba, cidade vizinha aqui a Campinas, a banda Namoradeira, que lançou em 2011 o CD Festa na Rua, uma produção muito boa aqui, que foi feita com verba do PROAC, Programa de Ação Cultural do Governo do Estado de São Paulo. E a banda Namoradeira, naquela época, era formada pelos seguintes membros: o Fábio Gomes na percussão, a Gisele Nunes na voz e percussão, a Mara Rubia na voz e percussão, o Pedro Henrique na voz, violão e viola caipira, o Rafael Cabelo no acordeon, Rodolfo Tomazelli no contrabaixo elétrico, baixolão, viola caipira, violão e voz. O CD foi gravado, mixado e masterizado no estúdio Venta Moinho, em Campinas e São Luís do Paraitinga, de janeiro a março de 2011, pelo Pedro Romão, do Fole Ritmia, que tocamos no bloco anterior, e o violeiro e produtor cultural João Arruda. Vamos ouvir com a banda Namoradeira, São Pedro Tá Passando da Hora, do Pedro Henrique e Galvão Frade. Depois nós vamos ouvir um grupo instrumental maravilhoso que nós temos aqui em Campinas, que é o grupo de pífanos Flautins Matuá. O Flautins Matuá, que pouco antes da pandemia lançou seu segundo CD, em 2010 lançava seu primeiro CD chamado Fuá na Cidade. O grupo era bem maior, chegou a ter mais de 10 integrantes. E aqui em 2010 ele tinha 1, 2, 3, 4, 5, 6, 7, 8, 9 integrantes aqui no Flautins Matuá. E o trabalho com base no pífano, instrumento de sopro, que talvez seja um dos mais antigos do Brasil, pequenas flautas de taboca ou de bambu, que há muito tempo eram tocadas pelos índios brasileiros. Nós vamos ouvir deste CD Fuá na Cidade, de 2010, do grupo Flautins Matuá, Do Sul para Caruaru, que é uma composição do Tom Almeida. Nos pífanos, Abel Isolde, Fernando Tocha, Renata da Rocha. No pífano e flauta transversal, Carlos Valverde. No pandeiro, Fabiano Zacarias. Na caixa do divino e surdo, Mara Rúbia, Marina Reiter. Na caixa mineiro, Blocks e Gonguia, João Arruda. No tamborim e sinos, Alice Vilela. E fechando este bloco, nós vamos ouvir Rafael Picolotto de Lima, compositor campineiro e regente, e Orquestra Popular de Câmara, com Sanfona Sentida, que foi gravado ao vivo no Sesc Campinas em janeiro de 2019. Essas três e voltamos em seguida.

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5: Nós ouvimos aqui no Conexão Regional Rafael Picolotto de Lima e Orquestra Popular de Câmara com sanfona sentida de Dominguinhos, o grupo de pífanos Flautins Matoado, Supra Caruaru, do Tom Almeida, e a banda de Itatiba Namoradeira, com São Pedro Tá Passando da Hora. Este é o Conexão Regional, programa da Rádio Educativa, que abre espaço para os músicos de Campinas e região mostrarem seus trabalhos fonográficos. Neste sétimo bloco, nós vamos ouvir aqui música instrumental. O Quinteto Café Tango lançou seu primeiro CD em 2012, só com músicas de Astor Piazzolla. O Quinteto Café Tango gravou este CD de 6 a 9 de junho em 2012, lá no Espaço Cachoeira, em São Paulo. E o quinteto era formado pelo Alfredo Rezende no violino, o Edu Guimarães na sanfona, o Diego Beirão na guitarra, o Pedro Assad no piano e o Gustavo Mazon no contrabaixo. Deste CD, Café Tango Toca Astor Piazzolla, de 2012, nós vamos ouvir Inverno Portenho. Depois nós vamos ouvir uma banda que também surgiu na Unicamp, instrumental, chamada Algaravia, que tem a proposta de tocar peças de compositores tidos como eruditos, como Ravel, Debussy, Heitor Villa-Lobos, Marius Nobre, Erik Satie, com uma formação de música popular, de jazz. O Algaravia era formado nesta época do lançamento do primeiro CD, em 2010, pelo Ricardo Lira no contrabaixo, Eloá Gonçalves no piano e acordeon, Rafael Tomás no violão e guitarra, Fábio Augustines, bateria e percussão, e Bruno Cabral nos saxofones. Algaravia lançou esse CD em 2010, o segundo em 2016, e eu espero que em breve venha um novo trabalho do grupo Algaravia. Nós vamos ouvir Calambre, também de Astor Piazzolla. E ainda nesse clima de tango, o músico gaúcho, contrabaixista excelente Ronaldo Saggiorato, radicado aqui em Campinas há muitos anos, casado com a cantora Isabel Padovani, lançou pelo PROAC, Programa de Ação Cultural do Estado de São Paulo, o CD Ares, em 2011. Deste CD nós vamos ouvir Amilongado, composição do próprio Ronaldo Saggiorato. Vamos ouvir essas três e voltamos em seguida.

Nós ouvimos aqui no Conexão Regional o contrabaixista gaúcho radicado aqui em Campinas, Ronaldo Sagiorato, com a Milongado, dele mesmo, do CD Ares de 2011, o grupo Algaravia, com a música Calambre, de Astor Piazzolla, do primeiro CD do grupo de 2010, e o Quinteto Café Tango com Inverno Portenho, de Astor Piazzolla, do CD Café Tango, toca Astor Piazzolla, de 2012. Este é o Conexão Regional, programa da Rádio Educativa, que abre espaço para mostrar o trabalho dos músicos de Campinas e região. Vamos ouvir agora um grande pianista, tecladista aqui, radicado em Campinas há muitas décadas, ele que veio de São Carlos, e muito querido por todos os músicos de Campinas, o Albano Salles. O Albano lançou em 2008 seu primeiro CD, Retrato Brasileiro. Deste CD nós vamos ouvir a música Moon Shadows, composição do próprio Albano Salles. Rodrigo Bottermaio, flautista e saxofonista campineiro, e o Jazz Via Brasil Group gravaram o CD Amores Eternos em 97. Deste CD nós vamos ouvir Solidão a Dois, música do Rodrigo Bottermaio. O saudoso pianista Arno Roberto von Bittner e o contrabaixista Marcos Souza se apresentaram na Companhia Sarau em 2008, interpretando várias músicas aí brasileiras e estrangeiras, e o Tucum, lá da Companhia Sarau, gravou um CD com as melhores interpretações que ele tinha de shows que foram gravados lá, e ele escolheu a música do Aloysio de Oliveira, Vou Por Aí, e colocou no CD Mostra Instrumental da Companhia Sarau de 2008, com o saudoso pianista Arno Roberto von Bittner e o contrabaixista Marcos Souza. Então vamos ouvir Albano Salles, pianista, com Moon Shadows, o saxofonista e flautista Rodrigo Bottermaio, Jazz Via Brasil Group, com Solidão a Dois, do próprio Rodrigo, e Arno Roberto von Bittner, o Bebeto, e o Marcos Souza, com Vou Por Aí, de Aloysio de Oliveira, e voltamos em seguida.

Nós ouvimos aqui no Conexão Regional Bebeto von Bittner ao piano e Marcos Souza no contrabaixo, com Vou Por Aí de Aloísio de Oliveira, antes o saxofonista e flautista campineiro Rodrigo Bottermeier, o Jazz Via Brasil Grupo com Solidão a Dois, do próprio Rodrigo, e o pianista Albano Salles com a sua música Moon Shadows, do CD Retrato Brasileiro de 2008. Neste nono e último bloco musical do programa, continuamos ouvindo música instrumental produzida aqui em Campinas. Agora nós vamos ouvir Janice Pessoa Trio, que é um trio dirigido pela pianista campineira Janice Pessoa. Além dela, o trio é formado pelo Paulo Signori no contrabaixo e o Pablo Pessoa na bateria. Eles têm dois CDs gravados, o Esfera e o Nuances. O Esfera é de 2012. Desse CD nós vamos ouvir a música Ícaros, de Ralph Towner. Depois nós vamos ouvir o Marcelo Onofre, radicado aqui em Campinas há muitos anos, professor de música lá do curso de artes cênicas da Unicamp, e ele lançou com o seu quarteto o CD Lancelot's Adventures em 2012. O trio de base do Marcelo Onofre é Marcelo Onofre no piano, Gilberto De Silos no contrabaixo e baixo elétrico e o Fábio Bergamini na bateria, percussão e efeitos. Nos sopros participam do CD na clarineta o Anderson Alves, o Rubinho Antunes no trompete e flugelhorn, o Leandro Alves no clarone e o quarteto de cordas formado pelo Arthur Ruff, primeiro violino, André Meneghello, segundo violino, André Sanches na viola e Lara Zigliati no violoncelo. Tem ainda a participação na guitarra elétrica do Aquiles Faneco, no Didier Idô do Seis, o Vinícius Soares, Ronaldo Sagiorato no baixo elétrico e Ricardo Krem nos teclados. Os arranjos são do Marcelo Onofre. Nós vamos ouvir a música título Lancelot's Adventures. Vamos ouvir essas duas e voltamos em seguida para encerrar o programa.

0: Nós ouvimos aqui no Conexão Regional o pianista Marcelo Onofre com Lancelot's Adventures, do próprio Marcelo Onofre, do CD Lancelot's Adventures, e o Eugenice Pessoa Trio com Ícaros, de Ralph Towner. Pois bem, esta edição do Conexão Regional vai terminando por aqui. Agradeço muito a audiência de todos. Voltamos a partir das 11 da noite com mais uma edição do Conexão Regional, tocando músicos de Campinas e região. Eu sou Danilo Fernandes, agradeço muito a você que esteve nos ouvindo até agora. Até mais às 11 da noite com Conexão Regional. Valeu, um abraço, tchau.
1: Educativa FM, 3 horas e 57 minutos.

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Educativa FM, 4 horas e 10 minutos.

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Educativa FM, 4 horas e 30 minutos.

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0: 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Educativa FM, 5 horas e 4 minutos.

Educativa FM, 5 horas e 38 minutos.

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3: 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Educativa FM, 6 horas e 2 minutos.

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1: Alô Campinas, bom dia. Estamos chegando com o nosso Sábado Hits aqui na 101,9. Educativa Campinas, bom dia você que está em casa, você que está no trabalho, bom dia você que está no trânsito. Vamos juntos nesta manhã de sábado com o nosso Sábado Hits. Estamos vivendo um sábado bonito, lindo, com sol, mas nublado. 16 graus pelos lados do castelo nesta manhã linda de sábado para você, tá bom? Eu já quero passar o WhatsApp da Educativa para você contar pra gente de onde é que você nos ouve, de onde é que você nos acompanha. 994780062. Só aqui você vai ouvir os grandes sucessos, aquele flashback que marcou a sua vida. Bom dia! Começamos e começamos bem!

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1: Muito bem, 7 horas 23 minutos, Educativa, sempre conectada com Campinas. Bom dia, o nosso Sábado Hits, o melhor da música de saudade. 994-780062 é o nosso WhatsApp para você contar pra gente de onde é que você nos ouve, de onde é que você nos acompanha, tá bom? É só mandar o seu recado pelo 994-780062. Cleusa do Nossa Senhora Aparecida, muito bom dia. O Zibinho do Bosque, alô Zibinho, muito bom dia. Júlio César Bueno em São Manuel, alô Júlio César Bueno aí em São Manuel e toda a família, a Daiane que é a esposa, a mamãe Jacira, obrigado a vocês aí pela audiência, viu? Edson de Paulínia também está com a gente. Bom dia, Edson. Gilson Luquini do Salame Caipira Artesanal. Juarez Zanoli também com a gente. Muito bom dia, viu? E a Ivone. Gente, o melhor da música de saudade você tem aqui no Sábado Hits, que continua e continua bem.
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1: A segunda semana de maio marca o combate ao feminicídio em Campinas e discute ações para acabar com a violência contra a mulher. Um dos projetos de mobilidade urbana criados para ampliar a segurança da mulher é o Abrigo Amigo, lançado em 2023. Entre 8 da noite e 5 da manhã, os usuários do transporte público contam com companhia remota e acolhimento, principalmente as mulheres. Lançado em setembro de 2023, até meados de maio desse ano, já foram mais de 3.600 acionamentos. Somente no primeiro quadrimestre deste ano foram 986 acionamentos. São 50 unidades do Abrigo Amigo que tornam a espera pelo ônibus mais segura. 37 delas ativadas a partir da expansão da iniciativa em Campinas no final do ano passado. O projeto envolve, sem aplicação de recursos públicos, a Prefeitura de Campinas, a Indec, a Eletromídia e a Claro, patrocinadora na fase atual. De Campinas, Daniela Lemos.
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2: Muito bem, 7 horas 35 minutos no nosso Sábado Hits. Vamos juntos até as 10 da manhã com muita música gostosa para você que nos acompanha, para você que está aqui na 101,9, tá bom? Quero mandar um abraço muito especial hoje ao meu amigo Paulo Rogério Agostines, que apresenta o Bom Dia. Não está apresentando esses dias porque está de férias, mas logo, logo vai estar de volta. E hoje está completando mais um ano de vida. Nosso colega de trabalho, Paulo César, Paulo Rogério, né, Paulinho? Um abraço para você, rapaz. Felicidades, muita saúde, muita paz, que Deus te abençoe sempre. Grande Paulo Rogério Agostines, de aniversário hoje. Jô também está comigo, muito bom dia, adorou ouvir o Aguinaldo Timóteo, a Joseli, a Jô lá da Castelo Branco, o Ilva como sempre com a gente lá no Miriam, a Mari já está trabalhando e curtindo a gente, né, Mari? O Machado na 7 de setembro, obrigado, o César de Americana, da padaria Cidade Jardim de Americana, meus amigos aí da padaria Cidade Jardim Americana, obrigado pela audiência. O Rogério Wilson Borges, do DIC 3, a Cleusa do Nossa Senhora Aparecida, o Edson de Paulino, o Gilson Lucchini, todos curtindo a Educativa, tá bom? O nosso Sábado Hits continua...

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1: O Sábado Hits na Educativa, nesta manhã gostosa de sábado, você ouviu Barry Manilow, o Boy George, o Cat Stevens, Boston, Amadeu Ming e assim por diante, né? Só coisas bonitas nesse Sábado Hits para você, nesta manhã linda de sábado. 994780062 é o nosso WhatsApp. O Roberto, muito bom dia, Roberto. Tá ouvindo a gente, obrigado pela audiência. Marlene Santos também tá chegando com a gente. Ela é fã do Lulu Santos, né, Marlene? Muito bom dia. Benê Lima, um abraço, Benê Lima. Aí no Jardim Rosário, Sandro, quem mais? Jorge Sueli, Jorge Bonfá e Sueli, um abraço para vocês aí. A Wilva, que eu já falei, um abraço para a Wilva, mandando um abraço para o Paulo Rogério Agostines pelo aniversário hoje. O Valdir também, lá da Castelo Branco, toda a família. Ô, Valdir, obrigado pela audiência, viu? Tá bom? O Mário, aí da Vila Nova, o Mário ali do Gás. Alô, Mário, um abraço para você, viu? Obrigado aí pela audiência, viu? Como sempre, os amigos da Vila Nova, né? O Mário, o Emílio, o Dino Palmo, o Fabrício, o Aldacil, o Valdir da Banca de Jornais do Valdir aí na Vila Nova, a Isabel, toda a família, obrigado pela audiência, tá bom? O Sábado Hits continua e continua bem.
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5: 8 horas mais 3 minutos, muito bom dia, você que está em casa, você que está no trabalho, você que está no trânsito. Hoje é Sábado Hits, que bacana, né? 994-780062 é o WhatsApp para você contar para gente de onde é que você nos ouve, de onde é que você nos acompanha. Quero mandar um abraço para os amigos lá do PSB. O pessoal lá está trabalhando logo cedo, de plantão, e curtindo a Educativa. Um abraço lá para o meu amigo Braga. Alô, Braga! O Braga da Sanasa, um abraço para você, Braga. O presidente lá, o Mariovaldo, e a esposa Lara também, um abraço. Um abração também para todo o pessoal aí do PSB curtindo aí. O Marino também está por lá? Que legal! Então, um abraço para vocês aí, viu? Muito bem, Iracy de Oliveira deixando um recadinho aqui comigo, a Maria lá da padaria Nico, alô Maria, Maria trabalha na padaria Nico, para ela, para os filhos, para toda a família, para os amigos da Nico, um grande abraço, viu? Cecília do Novo Campos Elísios, bom dia Cecília, Bárbara Maria também chegando com a gente, bom dia Bárbara. Quem mais? Deixa eu ouvir aqui. Reginaldo Paiva. Alô, Reginaldo Paiva. Ele está em Tupéva, curtindo a gente. Que legal. Dijanira Agostines, muito bom dia. A Mari, esperando aí músicas da Jovem Guarda, né? O Pingo deixou recado aqui, também é gravado, o pessoal ouve, depois passa pra gente, tá bom? Obrigado a todos vocês aí pela audiência. Quem está chegando aqui também, deixa eu ver. Manda um abraço para nós, ouvintes aqui do Ceasa Campinas, do São Marcos, é isso? E não entendi aqui o que está escrito embaixo, que onde... Bom, aí do pessoal do Ceasa, do São Marcos, né? Gente do Ceasa, aí do Mercado das Flores, hoje tem a Feira das Noivas aí no Ceasa, né? Que legal. Um abraço para vocês aí, viu? É a Márcia quem está mandando esse recado aqui, né, Márcia? Um abraço para você e todos os amigos aí do Ceasa, viu? Lilian Martim tá ouvindo a gente em Itatiba. Não é Lilian, não, é Liliana. Liliana de Itatiba, que legal. Obrigado pela audiência, viu? A Bárbara Maria mandando todo o programa de hoje para o Emerson, que é o filho dela, que hoje está completando mais um ano de vida. Parabéns ao Emerson, felicidades. Ademir também está curtindo a gente. Obrigado a todos vocês pela audiência, viu? O Sábado Hits continua e continua bem, sabe por quê? Porque a música que vai tocar agora, olha, eu vou ter uma sequência agora, simplesmente espetacular essa sequência aqui, viu? Vocês vão adorar. Deixa eu botar certinho aqui para não perder nada, viu? Essa sequência aqui tem Century, tem Slade, tem Nazaré. Que maravilha! Vamos lá?

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1: Muito bem, 8 horas mais 27 minutos, Sábado Hits aqui na Educativa. Muito bom dia, Tânia, tá ouvindo a gente, curtindo a programação, a Edna. Alô, Edna, como é que vai? Tudo bem? Gostou do Nazaré? Júlia Falasco também tá comigo, o Valdir Machado, como sempre, né, Valdir? A Bárbara Maria mandando um abraço pro Paulo Sérgio, pro Paulo Rogério, pelo aniversário hoje, que legal. Então, um grande abraço para vocês aí que acompanham a programação da Educativa. Nós vamos juntos até às 10 da manhã com o melhor de da música de saudade para você que gosta da nossa programação, viu? Aqui toca de tudo e você mata a saudade.

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1: Quem costuma utilizar a linha 122 deve ficar atento à mudança programada pela Indec na operação noturna do atendimento ao Campinas Shopping em dias úteis. Isso porque, nessa segunda-feira, a partida programada para as 10h05 da noite vai ser realizada mais tarde, às 10h20 da noite, na rua Jaci Teixeira de Camargo. As demais partidas programadas não vão ser alteradas. A mudança está alinhada ao horário de saída dos trabalhadores do centro comercial e atende a pedidos dos próprios usuários. Quando as mudanças começarem a valer, as informações vão estar disponíveis no site da Indec. Os aplicativos Citamob, Movit ou Kim também podem ser utilizados pelos usuários. Eles informam onde embarcar, desembarcar e que ônibus municipais utilizar. De Campinas, Daniela Lemos.
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2: 8h34, Educativa sempre conectada com Campinas. Daqui a pouquinho, às 10 horas, você vai ter o meu amigo Ari Costa. Eu sou o Samba, tá bom? Edson Capato também tá comigo. Alô, Edson Capato em Cosmópolis. Aí, Luiz Helena também em Cosmópolis, um abraço. Deixa eu ver aqui, é o Paulo Rogério. Me chamo Paulo Rogério, como é que é? Bom, o Chadel dizendo que o xará dele, o Paulo Rogério, está de férias e está aniversariando hoje também. Além de férias, está de aniversário hoje. É o Paulo Rogério de Jundiaí que está ouvindo a gente. Gostou aí das músicas, né, Paulo? Um abraço para você. A Tânia, como eu disse, também está com a gente. A Edna, obrigado a todos vocês aí pela audiência, viu? O Sábado Hits, aqui você sabe, toca de tudo.
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1: 8 horas 43 minutos, Educativa e o nosso Sábado Hits. Vamos juntos até às 10 da manhã e às 10 tem o Eu Sou Samba com o Ari Costa, tá bom? Então tá bom. E à noite, 7 da noite, tem Expresso das Décadas. Aqui na Educativa, das 7 às 10, cada hora, uma hora de emoção. Anos 70, anos 80, anos 90, logo mais 7 da noite, tá bom? Chegando comigo aqui o Carlos, lá de Salto, região de Itu. Alô, Carlos, meu amigo, e o pessoal aí da RV Segurança, aí em Salto. A Carmita também está chegando comigo. Bom dia, Carmita. Obrigado pela audiência, viu? Programação está demais. Estou aqui tomando café e curtindo essas músicas maravilhosas. É o Paulo Augustinho, olha que legal, manda um abraço para nós aqui do Santa Mônica. É, então um abração para vocês aí, viu? A Odina também tá me ouvindo, aqui é a Odina, Terminal Barão Geraldo. Essa rádio é tudo de bom. Ô, Odina, obrigado aí para vocês aí pela audiência, viu? O Machado na 7 de setembro, o Reginaldo Paiva também, obrigado aí ao Reginaldo. Quero mandar um abraço também meu amigo Rubão do Gás, que é vereador ali da região do Santa Mônica, aí dos Amarais, do Campineiro, do São Marcos. Rubão sempre que pode tá curtindo a gente, né, Rubão? Um abraço para você, obrigado pela audiência, viu? Em São Manuel, Júlio César Bueno em São Manuel, a Daiane que é a esposa, a dona Jacira, que é a mamãe. Obrigado a vocês aí pela audiência, tá bom? Gente, o Sábado Hits continua e continua bem.
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1: Muito bem, 8 horas e 58 minutos, Educativa Campinas e o Sábado Hits. Lembrando que você pode contar pra gente de onde é que você nos ouve, de onde é que você nos acompanha. O nosso WhatsApp 994780062. Maria Barbosa tá chegando comigo aqui, as melhores músicas de todos os tempos. Que legal, Maria Barbosa, um abraço. Fernanda Sintra também, muito bom dia, Fernanda. Maria Célia está me ouvindo também, esta emissora querida. Bom dia, Maria Célia, Jardim dos Oliveiras. Obrigado pela audiência. O Ricardo Rubão Mineiro e o Maurício da Funilaria do Rubão, em Nova Odessa, ouvindo a gente. Carmita também está chegando. Cidinha Pimenta, como é que vai, Cidinha? Obrigado aí pela audiência, viu? Tá bom? Obrigado a todos vocês que acompanham a nossa programação. Tem um pequeno intervalo, já já nós voltamos com muito mais músicas de saudade.

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5: Muito bem, 9 horas, 3 minutos, Educativa e o nosso Sábado Hits. Mais uma vez, um abração ao amigo, ao colega Paulo Rogério Agostines. Tá de férias, curtindo a gente, está de aniversário hoje, né? Muita gente aqui pedindo para mandar um abraço pro Paulo Rogério, grande comunicador da Educativa, que hoje está de aniversário, né, Paulo? Parabéns a você, felicidades mais uma vez, tudo de bom mesmo, viu? Um abração, amigo. Heloísa Helena também chegando comigo, a Maria do São Bernardo, a Maria do Carmo, a Carminha, né? Rita Ricarte também. Obrigado a vocês pela audiência. A Mari, alô Mari, muito bom dia. A Kédima também, toda a família. Olha, o Sábado Hits continua e a Cleusa do Nossa Senhora Aparecida também está chegando aqui, viu? Eu quero mandar um alô aqui pro pessoalzinho logo do começo do programa, deixa eu achar aqui. Que não sei se ouviram o recadinho, mas está aqui, olha, deixa eu ver, o Edson de Paulínia, o Rogério Borges, o César é da padaria Cidade Jardim, lá em Americana. E eu quero mandar um alô também para o Ademir, lá de Monte Mor, o Pingo é da lanchonete restaurante Sabor. Mais Sabor, né? Restaurante, lanchonete Mais Sabor, o Pingo, o Paulinho e o irmão do Pingo, que é o Zibinho. Que legal! O Valdir, mais uma vez, lá da Castelo Branco, um grande abraço. Ao Ilva, no Miriam, o Benê Lima, o Sandro, Jorge, a Sueli, Marlene Santos, Roberto, que é nosso ouvinte também, né? A Cecília do Campos Elísios. Grande abraço para vocês que acompanham, portanto, aí a nossa programação, tá bom? A gente então vai continuar com o Sábado Hits de forma bem legal.
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0: Muito bem, 9:19. Mas que música gostosa lá com o Partista Dance, lá com o Parcita Dance, né? Essa música é muito gostosa, bem agitada, né? Animando o seu sábado aqui na Educativa Campinas. Um abração aqui para Eliana Chelequim, tá chegando com a gente. Um abraço, Eliana, aí no Quarto Centenário. Meu amigo Eduardo de Barão Geraldo, lá da Fazenda Rio das Pedras. Alô, Eduardo, bom dia. A Mari gostou de ouvir. Aí o Vanderlei Cardoso, né? Lucimeire, bem, tá me ouvindo? Lucimeire Galhardo em Sumaré, que legal. A Dijanira também gostou aí do Vanderlei Cardoso e tudo mais. Quero mandar um abraço para o Breno, meu amigo contador Breno. Alô, Breno, e todos os funcionários trabalhando no imposto de renda do pessoal aí e curtindo a Educativa, né? Obrigado pela audiência, viu, Breno? Um abraço também pro meu amigo Rosano Geraldo e o Cardeal. É um sertanejo raiz, viu? É, meu amigo Rosano Geraldo e o Cardeal me convidando para vê-los cantar hoje, dia 16, aonde? Lá na rua Irmã Maria de Santa Paula, na Vila Prost de Souza. Rosano Geraldo e Cardeal, aí na... Na onde mesmo? Na rua Irmã Maria de Santa Paula, na Vila Prost de Souza. Aí no Dona de Mim. Obrigado, Rosano, pelo convite aí, viu? Grande abraço para vocês, obrigado pela audiência. Mais uma vez na Vila Nova, meu amigo Aldacil. Alô, Dino Palma, obrigado pela audiência. Nancy Chelequim também está chegando com a gente. Gente, o Sábado Hits continua. E continua bem.
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1: A INDEC vai prestar apoio operacional à quarta edição da Corrida Lixo Zero, que acontece neste domingo no entorno da Lagoa do Taquaral. A prova é exclusiva para profissionais de limpeza urbana de Campinas e cidades da região. A concentração e largada acontecem na Praça Arautos da Paz. A largada vai ser às 7:30 da manhã, com o início da corrida ou caminhada de 5 quilômetros. No total, serão 7 pontos de operação pela INDEC. Na madrugada do domingo, vai haver reserva de vagas na região. Já a partir das 6:00 da manhã, todos os bolsões de estacionamento do Taquaral vão ser fechados. Neste horário, começa também o bloqueio da pista interna da Avenida Doutor Heitor Penteado. A previsão é que a partir das 7:00 da manhã, todos os agentes da INDEC estejam mobilizados para acompanhar a largada. Eles vão estar alocados no percurso da prova nos 7 pontos de operação. Uma viatura dará apoio fazendo rondas para garantir a reserva de vagas e o fechamento dos bolsões de estacionamento. Também vai ter o apoio remoto de equipes do Centro de Controle Operacional de Trânsito e Transporte da INDEC. De Campinas, Daniela Lemos.
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2: Muito bem, 9 horas e 32 minutos, logo mais 7 da noite, Expresso das Décadas aqui na Educativa. São 3 horas, cada hora muita emoção, viu? Começa com os anos 70, anos 80, anos 90, Expresso das Décadas, logo mais 7 da noite aqui na Educativa. Deixa eu ver aqui, a Ivete está no centro me ouvindo, muito bom dia, Ivete. Eliezer Serrano também, muito bom dia. A Neuza Bernardes também, da Chácara do Vovô. Obrigado a vocês aí pela audiência, viu? O Sábado Hits continua e continua bem.
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0: Sábado Hits na Educativa, música linda do Roy Rogers, né? Tom John antes, Vanusa, Jessé, só coisa boa aqui no nosso Sábado Hits. Agora tem Renato Leal para falar de esportes, eu volto já já.
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2: Placar News. O clima esquentou no futebol argentino. O astro Di María não poupou críticas ao presidente do Racing, Diego Milito, e a troca de farpas rapidamente tomou conta das redes sociais. O atacante se irritou com as declarações de Milito, que se posiciona como vítima, critica diretamente o VAR e sugere que o VAR e os árbitros favorecem equipes com jogadores de nome, como é o próprio caso de Di María. Milito, por sua vez, não gostou do posicionamento de Di María e também foi às redes sociais para criticá-lo. A discussão ganhou grande repercussão entre os torcedores, dividiu opiniões e, claro, aumentou a tensão em torno da relação entre o jogador, quase se aposentando, Di María, e já aposentado o ex-jogador e atual presidente do Racing, Diego Milito. Para a Educativa, Renato Leal.
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0: Muito bem, 9 horas e 48 minutos, o Ari Costa já está chegando aí, preparando o seu Eu Sou Samba, edição deste sábado maravilhoso. Joseli Milissoli, minha amiga do Parque Industrial, bom dia, obrigado pela audiência, viu? Wanda Brasil em Santa Bárbara do Oeste também. Um abraço pro meu amigo Padre Éder Pradella, que ontem fez aniversário, lá na região de Amparo, né, padre? Padre Éder Pradella ontem fez aniversário, parabéns, felicidades. Mais uma vez ao Paulo Rogério Agostines, nosso colega de trabalho, que hoje está aniversariando, parabéns, parabéns, parabéns. Conceição Alves Manuel, Lúcia Cabeleireiros, um abraço. Meu amigo Moacir Gobo, um abraço, Moacir Gobo. O Meira, João Meira, Nivei de Bosco e o Vado, também a Claudete. Obrigado a vocês aí pela audiência, sempre curtindo a programação do Sábado Hits, que está quase, quase no final, mas dá tempo ainda de matar saudades desta música.

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1: Muito bem, gente. Estou indo embora. Vou deixar vocês minha última de hoje, porque o Ari Costa já vai assumir o comando preparando o seu Sábado Hits. Quero desejar um bom sábado, um bom domingo a todos vocês. Na segunda de manhã, 7 da manhã, enquanto duram as férias do Paulo Rogério Agostinis, que hoje está de aniversário, né? Eu continuo de manhã às 7 horas da manhã com o Bom Dia Campinas. Então, bom final de semana, até segunda, vem aí o Ari Costa, eu sou o Samba. Eu deixo vocês com a minha última de hoje para lembrar esse grande sucesso dos anos 70. Um abraço!

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3: Olá, eu sou Heloísa Fava, coordenadora de fiscalização ambiental da Secretaria do Clima, e esse é o Minuto Ambiental. A gente sabe que os desafios climáticos estão cada vez mais presentes no dia a dia das cidades. Por isso, aqui em Campinas, o nosso trabalho tem sido unir forças entre várias áreas para garantir mais segurança e qualidade de vida para a população. Nos últimos anos, nós conseguimos reduzir as áreas de risco e melhorar o planejamento da cidade, com base em ferramentas reconhecidas internacionalmente, como a Estratégia Construindo Cidades Resilientes da ONU e as ferramentas de Scorecard. Essas ações só são possíveis porque trabalhamos em equipe, integrando fiscalização ambiental, saúde, defesa civil e planejamento urbano, sempre com foco em proteger as pessoas. Também temos levado a experiência de Campinas para outros municípios do país, mostrando que quando a gestão é responsável e transparente, os resultados chegam. Nosso compromisso é continuar avançando e cuidando da cidade com seriedade, para que cada morador se sinta mais seguro diante dos desafios climáticos. E esse foi o Minuto Ambiental de Campinas. Pequenas atitudes transformam nossa cidade.
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7: Olá, bom dia, me chamou, aqui estou para apresentar Eu Sou o Samba. Olha, gente amiga, vocês estiveram até agora na companhia dele, locutor das multidões, Jota Silva, que apresentou seu maravilhoso Sábado Hits. De agora em diante, eu, Ari Costa, te convido. Que tal a gente viajar juntos no mundo do samba? Sabe por quê, meu amigo, minha amiga, meu compadre e minha comadre aqui, ó? É casa de bamba, é clínica geral, é papo reto, é chapa quente. Como sempre faço, com todo respeito, eu peço licença, viu, para poder entrar aí na sua casa, no seu comércio, no seu carro, no seu táxi, no seu aplicativo, na sua caminhada que você está fazendo aí pelas ruas, pelas praças da cidade. Enfim, eu pretendo usufruir, claro, da sua companhia, principalmente você que está aí na chácara, recebendo os amigos para esse final de semana maravilhoso, né? Então, a cozinha está arrumada, viu? O palco está preparado. Única coisa que eu não quero, eu vou fazer um pacto com vocês. A partir de agora, meu compadre, minha comadre, eu quero alegria, entendeu? Percebeu? Percebeu o tranco da jogada? Não quero ver ninguém triste, não. Não quero ver ninguém aborrecido. Problemas a gente entrega para o livro de matemática. Combinado? Fechado. Então vamos de cara trazer eles que estão fazendo uma excursão aí para o Brasil todo, o Zeca, Alcione e o Jorge Aragão. Mas agora eu vou trazer Alcione na companhia do Jorge Aragão, em Campinas, 10 horas e 8 minutos. Bom dia!

Eu sou um sujeito privilegiado. 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

0: 10:12.
1: É a primeira vez que nós cantamos juntos.
0: Em Campinas, 10:12. Você está comigo aqui na Educativa. 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
0: 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É pra você sambar, hein? Segura. 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
1: Você tá triste? Não fica não. Arlindo Cruz, saudades, hein? Entra no clima. Amiga.

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1: Neste domingo, o Guarani enfrenta o Ituano pela 7ª rodada da Série C do Campeonato Brasileiro. A partida acontece no estádio Brinco de Ouro da Princesa a partir das 6:30 da tarde. Para o evento, a INDEC vai realizar uma operação de trânsito. As ações começam na madrugada com reserva de vagas em trechos da região. Além dos agentes da mobilidade urbana, vão estar envolvidos no esquema operacional a equipe semafórica e os operadores do Centro de Controle Operacional de Trânsito e Transporte da INDEC. A previsão é que toda a operação termine por volta das 9:30 da noite. Dúvidas sobre trânsito e transporte podem ser esclarecidas pelo telefone 118. Ligações realizadas a partir de outra cidade ou DDD podem ser feitas pelo número 19-3731-2910, que também é o WhatsApp da INDEC. E ainda é possível se informar através do Instagram, no endereço @INDECOficial. De Campinas, Daniela Lemos.
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2: Em Campinas, 10 horas e 31 minutos. Bom dia. Bom dia para você que ligou o rádio agora. Bom dia para você que está nos acompanhando desde manhã cedo com Edis Cruz, seu Bom Dia Viola, depois o Jota Silva apresentando seu Rito Paredes e agora eu, Ari Costa, apresentando Eu Sou o Samba. Né, Cleusa, obrigado pela participação. Maria Pierina, obrigado por você, toda sua família. Juarez Anoli, obrigado. Bom dia para você. Ô, Carmita, como é que tá essa força? Tudo bem com você, minha querida? Obrigado pela audiência em Campinas. 10 horas e 32 minutos. Você está comigo. E quero mandar também um forte abraço para a rapaziada lá do LT, Veículos aí do Pissarrão, sob o comando do Leandro. Como é que está essa força aí, rapaziada? Leandrão, tudo bem contigo? Força aí no pedaço. E também quero mandar um forte abraço para o Luiz Antônio, lá da BM Brasil, na Avenida Barão de Itapura, também ligado no Eu Sou o Samba. E mandar um alô também especial para a rapaziada do David X. David X, proteção, né? De cabelo, essas coisas todas aí, ligado aqui no Eu Também Sou o Samba. Prótese de cabelo, prótese capilar. É, a prótese capilar. Bom dia pra rapaziada aí do David X, tá bom? Então, 10 horas e 33 minutos. Agora vocês sambaram, vocês curtiram. Agora vamos reviver um pouquinho os sambas da antiga. Vamos começar aí com Adoniran Barbosa, 10h33.

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1: Placar News. Amanhã acontece a quarta corrida e caminhada Lixo Zero, a partir das 7 da manhã na Praça Arautos da Paz, aqui em Campinas. O evento homenageia os profissionais que trabalham diariamente na limpeza urbana da cidade e da região. Organizada pela Prefeitura de Campinas, por meio da Secretaria de Esportes e Lazer, em parceria com o consórcio Campi Ambiental, a prova terá percurso de 5 quilômetros para corredores e caminhantes. A participação é exclusiva para trabalhadores das áreas administrativa e operacional da limpeza urbana, como coletores e garis. A expectativa é reunir próximo de 1.000 profissionais. Segundo o secretário de Esportes e Lazer da Prefeitura Municipal de Campinas, Fernando Vanin, a corrida é uma forma de reconhecer e agradecer esses trabalhadores que mantêm a cidade mais limpa e saudável. Para a Educativa, Renato Leal.
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Educativa, vocês ouviram aí os clássicos do samba, aqueles clássicos antigos do nosso samba para matar a saudade, né, Mauro? Gostou demais, hein, meu compadre? Diz que só falta o Nelson Gonçalves. Mas pera aí, calma. Carmita, daqui a pouco a gente vai homenagear o seu amigo, tá bom? Eliana Chelequinha aí do Quarto Centenário, bom dia para você, minha querida. Tudo bem? Sempre ligadinha no Eu Sou o Samba. Em Campinas, 10 horas e 52 minutos. Eu quero mandar também um alô especial para o casal Roberto e mais a Sônia, o Mauro Calcone com a Rita, o Carlão da Tapeçaria Goiânia ao lado da Janaína, aí do Carlos Lourenço, e também o Fernando, doutor de Elite, ligado aí, e a Gisele com a sua mãe, Sueli, sempre, sempre na nossa companhia. E o advogado Jamir Menali, ao lado da sua mulher, a outra advogada Nahara, o casal da pesada, curtindo Eu Sou o Samba. E também a engenheira Lúcia Helena, ralando, bolando aí os preparativos, os projetos do seu próximo trabalho. Obrigado, parabéns pela conquista. Bem, amigos, chegou a hora do nosso papo sobre a história do samba no Brasil. Olha, vocês se recordam que esta semana comemorou mais uma data sobre a libertação do povo negro, ou seja, 13 de maio. Aliás, pouco comemorado, deu para perceber? Mas hoje eu vejo com alegria o espaço que o meu povo negro, ou preto, como queiram, na mídia está conseguindo. Outro dia eu fiquei assim, nossa, basbacado, quando vi um casal de apresentadores, tipo âncora, na TV Globo, apresentando uma das maiores emissoras de TV do país, e o casal que estava apresentando o jornal era negro. Aí, gente, eu fico imaginando que tempos atrás, era raro o preto ter esse tipo de espaço. Eu sou um exemplo vivo. Na época, eu tinha um programa policial que era o POIT da cidade, audiência fantástica, que poucos tinham. Aí, a emissora que eu trabalhava trocou a gerência e o cidadão chegou cheio de ideias. E uma delas era criar um programa do tipo que eu fazia no rádio, né? Aí ele me chamou perguntando o que eu achava e se eu topava, se eu compraria essa ideia. Claro que eu topei, afinal, era o meu maior sonho, né? Então aí ele mandou que eu fizesse um piloto, só que eu teria que vir no dia seguinte preparado, ou seja, de terno, gravata, tudo mais. Amigos, aquela noite eu nem dormi direito. Eu me preparei o máximo, afinal, estava ali perto de realizar o meu maior sonho, que era apresentar o programa na TV. Aí, no dia seguinte, cheguei entusiasmado, fiz o piloto, dei o máximo, e a equipe que estava comigo, né, me orientou direitinho e tal, e a equipe me encheu de elogio, dizendo, pô, cara, você arrebentou, esse programa vai bombar, é o que diziam, né? Aí o diretor foi chamado para avaliar. Aí, gente, o meu sonho se tornou pesadelo. Pois o cara começou a avaliar desse jeito. Ótima voz. Jogo de cena com as câmeras, perfeito. Visual, ótimo. Mas tem um problema que não vai dar para ir pro ar. A sua imagem não ficou boa na TV. Aí, gente, eu não aguentei. Eu explodi na hora, eu disse, por quê? Porque o preto é feio? É isso que você quis dizer? Não, eu falei, isso, pô. Se tudo foi perfeito, só a imagem? Deu para entender? Então, naquela época, eu que havia ganho como melhor programa policial do estado de São Paulo, melhor programa policial aqui de Campinas, fiquei em segundo lugar em São Paulo, só perdi para o Gil também, né?
É brincadeira. Então, e para a TV eu não servi. Por quê? Preto era feio na época. Agora eu fico feliz quando eu vejo vários negros, pretos aí com espaço na TV. Então, ficou aí o meu desabafo de hoje. Crioulo, vem aí com o povo guerreiro.

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6: Alô, compadre Candê.
7: Oba, oba.
6: Vamos levar o partido alto aí, meu compadre.
7: É pra já. Não vamos negar nossas origens, mas nós somos brasileiros. Por isso eu vou falar.
8: Eu não sou africano. Candeia e Dona Ivone.

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1: Vai ficar pequeno, pai.
2: Vamos cantar um pagode do compadre Zezé, compadre Ratinho aí. Vamos atacar de pão. Vamos dar palma na mão, né? Quem sabe quanto é que fica gostoso. Tá legal?

0: para o Miguel Neto, o mestre dos mestres.
1: Educativa apresentando, eu sou o samba. Como é que tá o meu Mr. Músculo Edis Cruz? Tudo bem contigo, meu compadre? Já chegou tranquilo, sossegado. Dá um abraço na Dona Lourdes, na Vitória, na Valéria. Um beijão para todos aí, tá bom? E também quero mandar um alô especial pro Arnaldo, aí de Hortolândia, ao lado da esposa, acompanhando a nossa programação. Roberto, grande Robertão, como é que tá essa força aí? Obrigado aí pela força e pelo incentivo. E também, Ilza Ferreira está nos ouvindo lá em Alagoas. Opa, tá viajada, hein, mulher? Curtindo lá em Alagoas o nosso Eu Sou Samba na Beira da Praia. Tranquila, né? Então tá bom, minha querida. E também tem aqui a Rosângela Padovani, grande Rosângela, obrigado, viu, pela força e pelo incentivo. E também Darcy Berton, como é que tá essa força aí, minha querida? Um bom final de semana pra você, pro maridão, pra toda a família. E a Celinha do Bosque, grande Celinha, como é que tá o preparativo pro final de semana? Tudo bem pra você, minha querida? Valdecir, Valdecir, tava dizendo que o pai dele é mais preto e mais magro do que eu, mas é feliz, então tá bom. Educativo apresentando, eu sou o samba. Bem, agora chegou a hora de nós falarmos um pouco sobre o momento romântico do nosso Eu Sou o Samba. Momento romântico de hoje traz a seguinte mensagem. Ó, comece devagar e sem saber nada, porque se você não começa alguma coisa, o seu sonho acaba se diluindo e se perdendo no ar. Sabe, uns vivem no mundo dos sonhos, outros enfrentam a realidade. Mas o segredo mesmo é saber misturar os dois. Olha, pense grande e ao mesmo tempo comece pequeno, viu? Não se assuste achando que é impossível, pois o possível a gente faz na hora. Agora, o impossível só demora um pouco mais. Se você está sempre onde precisa estar e as coisas acontecem exatamente no lugar certo, porque você nunca começa tarde nem cedo. É sempre a hora certa, tem sempre a hora certa para o início. Ó, talvez demore mais do que se espera, mas qualquer espera é cheia de oportunidades. Para finalizar, o plantio quem faz é você, sabia? Portanto, espalhe a semente dos frutos que você quer colher. E aí, vocês ouviram a mensagem de hoje dentro do Momento Romântico. Adriana e a rapaziada. Ou melhor, Adriana e Netinho de Paula.

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1: Roberto Ribeiro. Amei demais.
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1: Doce encontro dentro do momento romântico. 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
1: A INDEC vai realizar mais uma ação itinerante de inspeção veicular ambiental gratuita neste sábado na Pedreira do Chapadão. Vai ser no estacionamento interno das 9 da manhã ao meio-dia e da 1 da tarde às 3 da tarde. As inspeções são feitas por ordem de chegada. Após a verificação dos itens, o condutor recebe um laudo e, caso seja encontrado algum problema, a INDEC recomenda que o proprietário do veículo procure um mecânico de confiança para realizar as correções necessárias. Não há fiscalização ou aplicação de multas. A inspeção veicular ambiental gratuita da INDEC faz parte da iniciativa de sustentabilidade INDEC Mais Verde, com apoio da Secretaria de Transportes. De Campinas, Daniela Lemos.
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3: Alcione. Dentro do momento romântico, meu vício é você.

É, Emílio Santiago encerrou o nosso quadro Momento Romântico dentro do Eu Sou o Samba. Sebastião Braz, aí de Hortolândia, bom dia, meu compadre. Tudo bem com você? Obrigado, viu, pela audiência. Bom dia pro chaveiro Neco, que tá sempre ligado aí no Eu Sou Samba. O Neco aí do Jardim Carlos Lourenço, chaveiro da pesada, obrigado aí pela força. E também quero mandar um alô especial pro Henry, da Henry Som, aí do Jardim das Andorinhas. Grande é, Henry. Tamo junto e misturado, tá bom, meu compadre? E ouvi não também aí das quebradas, aí do Tamoio, Carlos Lourenço, toda aquela região lá, né, Vinão? Obrigado aí também pela força e pela audiência. Educativa, apresentando Eu Sou o Samba. E aí, cocada, como é que tá essa força aí? Tudo bem com você, meu compadre? Ayrton Pereira, nosso professor Bolinha, Caio Roberto Bonfim, o nosso Caião grande, é, da época, né? A juventude se foi, mas aí a gente continua na luta. Em Campinas, 11h41. Agora eu vou trazer um pouco de conexão regional. Conexão regional vai começar comigo mesmo, né? Então vamos nessa.

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1: Placar News. A 16ª rodada do Campeonato Brasileiro de Futebol será aberta hoje com a realização de 4 partidas. 6:30 da noite na Arena MRV, tem Atlético Mineiro e Mirassol. Mesmo horário no Beira-Rio para Internacional e Vasco da Gama. Às 7 da noite, Maracanã, clássico de tricolores, Fluminense e São Paulo. E às 9 da noite, na Arena Barueri, tem Palmeiras e Cruzeiro. Amanhã, domingo, 11 da manhã, Neoquímica Arena, Santos enfrentando Coritiba, confirmando 11 da manhã. 4 da tarde, lá no Nilton Santos, no Engenhão, tem Botafogo e Corinthians. Mesmo horário, Casa de Apostas, Arena Fonte Nova, Bahia e Grêmio. Às 18:30, no Cícero de Souza Marques, Bragantino recepcionando o Vitória. Na Arena Condá tem Chapecoense e Remo, 18:30 também. E o último jogo do domingo, Arena da Baixada, 19:30, Atlético Paranaense e Flamengo. Para a Educativa, Renato Leal.
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3: Olá, eu sou Heloísa Fava, coordenadora de fiscalização ambiental da Secretaria do Clima. E esse é o Minuto Ambiental. Você sabia que um descarte irregular, uma queimada, corte de árvores ou uma obra sem controle podem causar danos sérios ao meio ambiente e à saúde de todos nós? É por isso que existe a fiscalização ambiental. 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A fiscalização monitora áreas, acompanha atividades, verifica possíveis fontes de poluição e aplica penalidades quando há danos ao meio ambiente. Também trabalha junto com outros órgãos para evitar danos maiores e garantir a qualidade de vida da população. Mas atenção! 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E esse foi o Minuto Ambiental Campinas. Proteger o meio ambiente é proteger a nossa própria vida.
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6: Roberto Júnior.
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em Campinas, 12 horas e 7 minutos, portanto, boa tarde. Boa tarde para você que está nos acompanhando. E aí, tá gostando? Tá curtindo? Então eu te convido, ó, cai dentro e cola comigo aqui na Educativa FM, a rádio conectada, sabe com quem? Claro, com Campinas. Ricardo Coscorão, ao lado da sua guerreira, tá curtindo Eu Sou Zina, tá curtindo Eu Sou o Samba. Armandinho com a sua Zelma aí na Ponte Preta, casal da pesada, obrigado pela audiência. Salles com a Rita, Alexandre com a Neia, todos ligados no Eu Sou o Samba. Em Campinas, 12 horas e 8 minutos. Quero mandar um forte abraço para Adi Andrade, grande paixão, ligada também, acompanhando a nossa programação Eu Sou o Samba. E também um forte abraço para o Arli de Lara Romeu, meu comandante. Tudo bem, Arli? Como é que está essa força? E mais, Lilian da Vila Castelo Branco. Tudo bem com você, minha querida? Obrigado aí pela audiência. E também o Mauro, né? Ligado também no Eu Sou o Samba. Mauro Max, obrigado aí pela força e, acima de tudo, pela audiência. Bem, agora eu vou buscar. Momento da Bossa Nova, por que não? Aqui a gente toca, falou de samba, meu compadre. É aqui mesmo. Olha aí a Bossa Nova para você curtir. Chocolate, de São Bernardo. Boa tarde, amigo.

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1: Caetano Veloso, samba de verão.

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1: Tim Maia. Arranque.

12 horas e 24 minutos. Boa tarde. Boa tarde para você, Andrade. Obrigado, viu, pela força e pela audiência. Bem, chegou a hora do ouvinte. O comunicado de hoje chegou através de São Paulo, do Servilho da Silva, da Zona Leste de São Paulo. Ele diz o seguinte: cara, você é fantástico. Que lindo programa, parabéns. Olha, eu te ouvi, fiquei seu fã, espalhei para os amigos sobre você. É uma pena que você está aí no interior, você poderia vir para a capital, pois espaço aqui tem, viu? Um abraço, força aí. Ô, Servilho, obrigado, mas eu estou muito bem para cá, não quero ir não. Deixa eu aqui no meu canto, tá bom? Servilho, obrigado, mas eu estou muito bem para cá, não quero ir não. Deixa eu aqui no meu canto, tá bom? Obrigado, você pediu.

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1: Ô magrão do Carlos Lourenço, é pra você, amigo. Erlon Chaves.

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1: 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É hora do samba rock.

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12 horas e 41 minutos. Boa tarde. Boa tarde para você, minha querida. Tudo bem com você, meu anjo? Obrigado, viu, pela audiência. E você, meu compadre, como é que tá no ralo, na força? Hoje é sábado, dia de cair nas pistas para qualquer negócio, hein? Não esqueça disso, tá bom? Em Campinas, 12 horas e 41 minutos. Bem, chegou a hora de nós mandarmos um alô especial para minha prole. Quem não sabe é a minha família. Começando aí pelo meu filho, meu garoto, André Luiz, ao lado da sua fiel escudeira, Bruna Jacomini. A minha filha, Adriana, ao lado do meu genro, Wellington, que essa semana comemorou mais um ano de vida, né, Wellington? E também a minha irmã, a Darcy, que mora em Pouso Alegre, Minas Gerais, mas está sempre na nossa companhia. E a outra, que mora aqui em Campinas, a Maria Isabel, a nossa Dedé, ao lado dos filhos Gleison, a Gisele, a nossa Dinda e o Wilber. E também, né, os meus netos, Kaique, Cauê, Alessandra, Bianca, Mariá, Dudinha, todos ligados no Eu Sou o Samba. E também as minhas cunhadas, Maria Foncina, a Judite e também o meu cunhado Neto Rego, engenheiro da pesada, e também meu enteado Isaac com a Eliane e, é claro, a Milena Andrade, que está sempre na nossa companhia lá na Itália, nos acompanhando, batalhando junto com a gente. Tá bom? E o Fabiano, o Thiago, da Dupla Forma. E, claro, a paixão da minha vida, a Di Andrade, que comanda toda essa galera. Então, para esse povo, eu vou trazer sambão da pesada, que eu vou buscar, rapaz. Eu vou trazer Arlindo Cruz, na parada com É Religião.

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1: Diogo Nogueira, Pé na Areia.

E nessa pegada a gente vai encerrando o programa de hoje. Edis Cruz comandou a máquina do som. A produção e apresentação minha, Ari Costa. Com a direção geral dele, Marcos Lodi. Bem, eu espero contar com a sua audiência amanhã, a partir das 10 horas da manhã, claro, com mais um Eu Sou o Samba, segunda parte. Copiou? Então, um bom final de semana para você, bom sábado, caia nas pistas para qualquer negócio, porém, com juízo. Fui!

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3: Olá, eu sou Heloísa Fava, coordenadora de fiscalização ambiental da Secretaria do Clima. E esse é o Minuto Ambiental. Você sabia que aquilo que você separa na sua casa pode virar trabalho para muita gente aqui em Campinas? 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É o GTDMR, Grupo Técnico de Doação de Materiais Recicláveis. Na prática, funciona assim. O que você separa não vai para o lixo comum. Vira renda, vira oportunidade e ajuda muitas famílias. As cooperativas fazem coleta, separação e encaminham tudo para reciclagem. E você faz parte disso quando separa corretamente os seus materiais. E esse foi o Minuto Ambiental Campinas. 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
1: A INDEC vai prestar apoio operacional à quarta edição da Corrida Lixo Zero, que acontece neste domingo no entorno da Lagoa do Taquaral. A prova é exclusiva para profissionais de limpeza urbana de Campinas e cidades da região. A concentração e largada acontecem na Praça Arautos da Paz. A largada vai ser às 7:30 da manhã, com o início da corrida ou caminhada de 5 quilômetros. No total, serão 7 pontos de operação pela INDEC. Na madrugada do domingo, vai haver reserva de vagas na região. Já a partir das 6:00 da manhã, todos os bolsões de estacionamento do Taquaral vão ser fechados. Neste horário, começa também o bloqueio da pista interna da Avenida Doutor Heitor Penteado. A previsão é que a partir das 7:00 da manhã, todos os agentes da INDEC estejam mobilizados para acompanhar a largada. Eles vão estar alocados no percurso da prova nos 7 pontos de operação. Uma viatura dará apoio fazendo rondas para garantir a reserva de vagas e o fechamento dos bolsões de estacionamento. Também vai ter o apoio remoto de equipes do Centro de Controle Operacional de Trânsito e Transporte da INDEC. De Campinas, Daniela Lemos.
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3: Olá, eu sou Mônica Chaves, agente de fiscalização ambiental da Secretaria do Clima, e esse é o Minuto Ambiental Campinas. Você sabia que no dia 30 de março é celebrado o Dia Internacional do Lixo Zero? E aqui em Campinas, cada atitude sua faz diferença. A Secretaria do Clima, de Trabalho e Renda, de Saúde e de Serviços Públicos trabalha com as cooperativas de reciclagem para garantir que os materiais separados tenham o destino certo. É o grupo técnico de doação de materiais recicláveis. Na prática, aquilo que você separa em casa pode virar trabalho e renda para muitas famílias. E tudo começa com atitudes simples, como os 5 R's: repensar, reduzir, reutilizar, reusar e reciclar. Também é importante saber: resíduo é tudo que pode ser reaproveitado, e rejeito é o que não tem mais uso. E se não tiver coleta perto, Campinas tem ecopontos para você descartar corretamente. Esse foi o Minuto Ambiental Campinas. Lixo zero começa com cada um de nós.
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0: 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Educativa FM, 18 horas e 5 minutos.

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1: Segunda-feira tem jogo entre Ponte Preta e Londrina e o entorno do estádio Moisés Lucarelli no Jardim Proença vai receber uma operação especial de trânsito da Indec para a partida que é válida pela 9ª rodada da Série B do Campeonato Brasileiro. As ações vão começar durante a madrugada com reserva de vagas em trechos da região. A partir das 5 da tarde ocorrem os bloqueios. 6 trechos com bloqueios totais vão ter apenas acesso local permitido. Além dos agentes da mobilidade urbana, participam do esquema os operadores do Centro de Controle Operacional de Trânsito e Transporte da Indec, que prestam apoio remoto ao evento, e a equipe semafórica. A previsão é de que toda a operação termine por volta das 10 da noite. De Campinas, Daniela Lemos.
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Educativa FM, 19h34. 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

Educativa FM, 19h49. 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

Educativa FM, 19h59. 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

0: Educativa FM, 20 horas e 15 minutos. 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
1: Educativa FM, 20 horas e 30 minutos. 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

Educativa FM, 20 horas e 46 minutos. 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